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The Wave, novo álbum dos Jungle Sunshine, a ser editado em agosto. É também um dos nossos destaques desta semana. Bem-vindos. Abrimos assim mais uma hora de música comigo, Elizabeth, a apresentação. Daqui a pouco temos o CD Home. Mais lá para frente, a Via Brácara com Rui Ferreira. Para já, da Chic, o trabalho Up in the Clouds com Eu Queria. Boa tarde, boa quarta-feira.

Esta semana espreitamos o novo disco dos Telehealth, Green World Image. O próprio título do disco joga com a ambiguidade do termo green. Pode remeter para sustentabilidade e consciência ecológica, mas também algo muito mais terreno, o dinheiro. Os Telehealth imaginam um mundo onde quase tudo foi convertido em valor económico, onde as relações humanas, as ambições pessoais, até inseguranças, parecem passar pelo filtro do mercado. Para ouvirmos hoje Things I've Killed.

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O Esquadra chama-se Tanto Faz. Também o CD Room, esta semana Telehealth com Sara Pereira. E no início o Labirinto de Silly. Passam agora 29 minutos do meio-dia. Daqui a pouco temos a edição desta quarta-feira da Via Brácara com Rui Ferreira. Para já a música pertence a Dead Cafe for Cutie. Esta chama-se Riptide.

0: Catworms com Long Weekends, ainda Death Cab for Cutie com Riptides. Ficamos agora com mais uma edição da Via Brácara com Rui Ferreira.
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2: Nesta Via Brácara, hoje cumprimos a etapa no São João de Braga, mais propriamente nos Gigantones e Cabeçudos. Coloridos, serapintados, garridos, com traços peculiares e até grotescos, os Gigantones e Cabeçudos são uma imagem de marca de qualquer festividade popular minhota e, particularmente, das festas de São João em Braga. Os Gigantones são geralmente figuras de tamanho avantajado, personificando de forma caricaturada algumas figuras conhecidas, enquanto os Cabeçudos apresentam uma cabeça destacada em forma de máscara, na qual se apresenta uma caricatura animada. Construídas com recurso a cartão e papel amassado, as cabeças destas figuras são pintadas com cores garridas e expressões gaiteiras, dando nota imediata da sua missão prazenteira. Além da cabeça, os Gigantones apresentam uma estrutura concebida em ferro, reproduzindo o corpo, estando incorporados no vestuário dos seus membros superiores. No caso dos Cabeçudos, dispensam outro tipo de estrutura, assentando diretamente sobre a cabeça do seu figurante. Quando desfilam, são habitualmente acompanhados por um grupo de Zés Pereiras, composto por bombos, caixas e gaitas de foles, marcando o ritmo da marcha e o balanço das figuras, cuja presença é obrigatória nas romarias minhotas. Também designados de Amazonas desde os seus tempos originais, os Gigantones e Cabeçudos apareceram associados à procissão do Corpo de Deus, recuando as primeiras referências ao século XVI. São inúmeras as tradições associadas a esta procissão que se realizava em todas as vilas e cidades do nosso país. No caso da cidade de Braga, a primeira referência a estas figuras nas festas de São João remonta ao ano de 1699, no relato do padre Francisco de Tours, sacerdote francês que estava de passagem por Braga precisamente no dia de São João, é descrita a animada procissão sanjoanina em que estavam integrados amazonas. Segundo o descritivo, apareciam quatro gigantes de uma altura nunca vista, que faziam mumices de fazer partir de riso toda a gente. Feitos de cartão, estes gigantones eram transportados individualmente por uma pessoa no seu interior, certamente de uma forma similar àquela que sucede nos nossos dias. Entre eles, seguia também um anão que carregava uma maçã que tinha mais de um pé e meio de comprido. A presença destas figuras manteria uma célebre assiduidade no século XVIII, existindo diversos registros da sua integração na procissão do São João. Em 1754, por exemplo, a procissão incluía várias galhofas e danças. Abria ao préstito um grupo de instrumentistas, uma espécie de banda onde dominava o som dos clarins. Seguiam-se os gigantones, presença habitual no início da procissão sanjoanina, e a inquieta dança das ciganas, sucedidas por outras jocossérias e mais galhofas sem número e alguns bailes pequenos. Embora sem especificar de que galhofas e bailes se tratavam. Fechava este primeiro grupo o baile maior do gigante Orion e del rei Enopion, também já citado em outros préstitos da década de 50 do século XVIII. Mencionados sucessivamente nas procissões sanjoaninas descritas nos séculos XVII e XVIII, os Gigantones e Cabeçudos iriam progressivamente desaparecer não apenas das procissões, mas de toda a narrativa festiva do São João de Braga. Após quase século e meio de ausência, estas figuras apenas voltaram a ser presença assídua após as festas de 1896. Neste ano, veio da cidade galega de Vigo um grupo de gigantes e cabeçudos, que era tido à época como um número novo do programa. Esta inovação acabou por ganhar raízes nos festejos e os grupos de gigantones e cabeçudos chegaram mesmo a servir de acompanhamento aos carros dos pastores e do rei David nos anos de 1908 e 1909. Tendo voltado a ganhar especial protagonismo nas festas de São João, nomeadamente no acompanhamento a grupos José Pereiras, os Gigantones e Cabeçudos têm na cidade de Braga uma das principais referências a nível nacional, particularmente devido ao Encontro Internacional de Gigantones e Cabeçudos, criado em 1990 pela equipa Espiral. Trata-se de uma iniciativa iniciada pela equipa Espiral e continuada pela Associação Cultural e Artística Ida e Volta, a partir de 1996, que reúne algumas dezenas de grupos de gigantones e cabeçudos do município de Braga e de outras localidades de Portugal. Desde 1993, integra também grupos de outros países, como Espanha e também França. O ponto alto deste encontro, que decorre sempre no primeiro fim de semana das festas, é o cortejo que atravessa as ruas na noite de sábado, arrastando milhares de pessoas às ruas. Progressivamente, este certame tem integrado grupos de percussão, facto que tem servido de fundamento para o surgimento de uma verdadeira escola de percussão bracarense. Com os gigantones e cabeçudos, está cumprida a nossa paragem de hoje. Continue connosco nesta Via Brácara.
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A música dos Celso, esta chama-se Flores Falsas, mais um tema do disco Indie Corno, ainda PZ com Points a Milhas, colaboração de Margarida Campelo, a mais recente música do disco Álbum de Família. Faltam 13 minutos para uma. Ficamos com Ice Age, chama-se Star, faz parte do álbum For Love of Grace and the Hereafter.

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É um clássico este China Girl de David Bowie. Aqui Hip Hop ao vivo, também Peaches com Talk To Me e Ice Age com Star. Vamos ter notícias à hora certa, regresso logo a seguir. Até já.

0: Uma hora, 60 minutos que passam no segundo. Contigo.
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2: Olá, boa tarde. A nova orgânica do Ministério de Educação, Ciência e Inovação vai mexer com todos os níveis de ensino e o ensino superior e a ciência não são exceção. Na Comissão de Educação e Ciência, o ministro Fernando Alexandre apresentou uma reestruturação profunda que visa simplificar todo o prisma educativo, mas que concentra as operações de gestão e qualidade em apenas duas grandes entidades centrais.
3: Ao nível central, nós agora temos apenas duas entidades, a GSE, que tem essa dimensão de gestão, e depois o Educa, que tem essa dimensão de qualidade. De currículo, de inovação e de avaliação externa.
2: Apesar da simplificação no topo, o objetivo do governo é transferir poder para fora da capital, dando também às Comissões de Coordenação e Desenvolvimento Regional, as CCDR, um papel inédito no planeamento. Para o Executivo, as grandes transformações não se podem fazer a partir dos gabinetes em Lisboa.
3: Nós não acreditamos que seja a partir do Ministério da Educação em Lisboa que nós vamos transformar profundamente o nosso sistema educativo. Nós temos uma enorme responsabilidade, mas é nas escolas, com as direções, com os professores, com os autarcas, com as comunidades educativas, que está a base da qualidade de um projeto educativo. E a descentralização traz isso para o nosso sistema, que era algo que estava ausente, em que tínhamos um sistema que é único, basicamente, na Europa, super centralizado e com imensos problemas.
2: Logo na abertura da sessão, o ministro Fernando Alexandre antecipou-se aos problemas conhecidos no terreno e admitiu que a descentralização para as autarquias ainda tem falhas graves por corrigir. Uma admissão de falhas que foi logo de seguida confirmada e detalhada com dados pela Academia Minhota. A investigadora Linda Veiga, da Uminho, coordenou um estudo com 8 professores sobre a descentralização na educação e foi ao Parlamento apresentar os resultados. O diagnóstico revela subfinanciamento estrutural.
4: Relativamente ao financiamento, parece-nos haver aqui subfinanciamento em termos estruturais, que os municípios estão a procurar compensar com receitas próprias, mas isso coloca aqui, traz ao de cima também as questões da equidade no território, porque a capacidade financeira dos municípios não é a mesma.
2: Alguns dos ecos da audição pública sobre a descentralização de competências na educação, que decorreu na Comissão de Educação e Ciência, na Assembleia da República. E por cá ainda falta uma semana para a grande noite de São João, mas em Braga a festa começa mais cedo. As festividades arrancam já esta quarta-feira, dia 17 de junho, sendo que o São João da Pequenada abriu as hostes e ocupou a Avenida Central durante a manhã, mas é às 10 da noite que o arranque das festas se torna oficial com o Faça-se Luz, momento em que são acesas as luzes das ornamentações que dão cor à cidade. Já nessa noite, o palco montado no Parque da Ponte recebe o primeiro concerto da semana dedicado aos artistas da região. A RUM, Daniela Pereira, presidente da Associação de Festas do São João de Braga, revela um pouco do programa dos primeiros dois dias de festa.
5: Dia 17, começamos com os Amigos de Sobreposta no Parque da Ponte, os responsáveis pelo grande hit do Botafogo no Terreiro, não é? Logo a seguir ao Faça-se Luz, e na sequência tu traz a tua concertina, porque nós temos estado a desafiar grupos de concertinas da nossa região a estarem presentes também na abertura do palco do Parque da Ponte para celebrar o São João através das suas concertinas. Temos depois, no dia 18, Orquestra de Cordofones Tradicionais do Minho, que vão estar na Avenida Central, portanto também aqui mais uma vez um grupo que é do nosso concelho, portanto tem aqui também este pender muito ligado àquilo que são os nossos artistas locais, e teremos no palco do Parque da Ponte os Funky Friends, que é um grupo de amigos, no fundo, ligados à Calouste Gulbenkian, que tocam instrumentos de sopro.
2: Ainda falta uma semana para a grande noite do São João, mas em Braga a festa começa mais cedo. Arranca já esta quarta-feira, dia 17 de junho, com um concerto dos Amigos de Sobreposta no Parque da Ponte, marcado para as 10 da noite. E por Braga, os trabalhos de repavimentação da Avenida António Macedo vão ser alargados cerca de 1 km para a nascente até ao viaduto do Braga Parque. A informação foi avançada pelo município em comunicado, sendo que as primeiras 4 fases previstas já estão concluídas num prazo mais curto do que o estipulado. Por esse motivo, a Infraestruturas de Portugal vai executar 3 novas fases de obra. A primeira arranca já esta quarta-feira e deverá durar uma noite. O acesso ao Hospital de Braga estará condicionado, sendo que os veículos provenientes do Poente, que pretendam aceder ao LR, IPS deverão efetuar inversão de marcha na rotunda das piscinas. Na segunda fase, a circulação entre o Nó de Enfias e a saída do Hospital Braga será assegurada apenas pela faixa da direita, mantendo-se o acesso ao hospital. A saída desta unidade hospitalar estará totalmente interdita. A terceira e última fase vai afetar a circulação no viaduto da Avenida Padre Júlio Fragata, no sentido sul-norte, além da faixa de rodagem entre o Nó do Hospital e o Nó de Enfias, no sentido nascente-poente. Nesta fase, o acesso ao hospital faz pela rotunda existente sob o viaduto. Os acessos ao Nó de Enfias serão assegurados por arruamentos locais. Os condicionamentos nas estradas afetam apenas o período noturno entre as 9 da noite e as 7 da manhã do dia seguinte. A autarquia bracarense informa ainda que o trânsito na noite de 23 para 24 de junho não será condicionado devido à realização das festas de São João. E pelo desporto, em dia de estreia da Seleção Nacional no Campeonato do Mundo, Bruno Fernandes deixa o aviso. A República Democrática do Congo pode não ter nomes tão sonantes como Portugal, mas vai causar muitas dificuldades. O médio do Manchester United fez a antevisão ao duelo desta quarta-feira, agendado para as 6 da tarde portuguesas, no estádio NRG, em Houston. O respeito é máximo perante uma seleção muito física, especialmente no setor defensivo. Bruno Fernandes alerta ainda para a velocidade dos avançados do Congo, aspecto que poderá fazer moça numa defesa lusa desfalcada.
6: O Congo é uma seleção muito capaz, uma seleção com muita qualidade, que merece todo o nosso respeito. São uma seleção bastante física defensivamente, que tanto pode jogar com uma linha de 5 como uma linha de 4, já avaliámos isso. São uma seleção também com muito boa capacidade de transição, pela capacidade dos médios deles conduzir bola e também pela velocidade que têm na frente.
2: A resposta passará não só pelo coletivo luso, mas pelas individualidades que constam na convocatória de Roberto Martínez. Bruno Fernandes recorda a qualidade do grupo, que conquistou o ouro no Europeu de 2016, para sublinhar a dificuldade da tarefa com a qual a seleção se depara este verão. Por esse motivo, alerta, cada um tem de fazer a sua parte.
6: Não, eu acho que, obviamente, o coletivo é sempre o mais importante, mas as individualidades têm que estar ao maior nível para poder ajudar a que Portugal ganhe. E nós falamos de competições, claro que obviamente eu acho que o grupo de 2006 era muito forte, também tínhamos grandes nomes, grandes jogadores que marcaram a história do nosso país e do futebol também, não só do nosso país, mas do futebol mundial.
2: A grande baixa no xadrez de Roberto Martínez para esta jornada inaugural do Grupo K é Ruben Dias. O selecionador nacional confirmou que o central não recuperou a 100% de um toque sofrido, no particular com a Nigéria, e vai por isso falhar a partida. E para fechar, o Benfica já conhece o adversário na segunda pré-eliminatória da Liga Europa, o St. Gallen, segundo classificado do Campeonato Suíço na época passada. O primeiro jogo está agendado para o dia 23 de julho, na Suíça, com a segunda mão a ser disputada no Estádio da Luz, no dia 30 do mesmo mês. O vencedor terá ainda a disputar a ronda de acesso à fase Liga da Liga Europa, sendo que o sorteio está agendado para o dia 20 de julho. Por esta hora, o Sporting Clube Braga conhece o adversário na segunda pré-eliminatória da Liga Conferência. E é com o desporto que encerramos o Jornal de 1 da Tarde. Eu regresso às 2 com a síntese informativa. Até já.
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Ora, viva mais uma vez, muito boa tarde e seja bem-vindo. Está aberta a segunda parte, sessão de quarta-feira aqui na antena da Universitária. Anda comigo o Sérgio Xavier e a abrir o regresso dos This Penguin Can Fly. O até agora trio, agora elevado a quarteto, está a preparar regresso. Vamos ter novidades ainda este ano, além desta que acabamos de escutar. The Lightning Bolts Are Here, em avanço para Now, o próximo álbum dos This Penguin Can Fly. Tema aposta desta semana. Seguimos com duplas, para já MXGPU. Esta chama-se Find You, do álbum Sudden Light. Depois Eve Tumor e Nina Cristante, juntos no tema We Don't Count. Seja muito bem-vindo, fique por cá.

São poderosos os dois, Black Rebel Motorcycle Club. Grande, grande malha esta. Ajeita de recordação. Segundo álbum do coletivo norte-americano Take Them On Your Own, saiu em 2003. Para trás tivemos com a música da dupla Eve Tumor e Nina Cristante e ainda o Chamex GPU, Find You, faixa extraída do álbum Sudden Light. Daqui a pouco há Negócios à Lupa, a rubrica habitual à quarta-feira, para ouvir aqui na antena da Universitária. Antes temos All That Money Wants, original dos Psychedelic Furs, versão feita por Raquel Ralha e Pedro Renato.

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1: Olá, sejam muito bem-vindos a mais um episódio do Negócios à Lupa pela AEMINHO. Esta semana falamos de como a inteligência artificial está a impactar a eficiência operacional das empresas. Para isso, convidei Ricardo Fernandes, fundador e CEO da ValueDate. Bom dia, Ricardo, e obrigado por ter aceitado o nosso convite. Começo pela pergunta mais óbvia, que é: de que forma é que a IA está a afetar positiva ou até negativamente a eficiência das empresas e quais áreas se percebe melhor as vantagens ou as desvantagens deste uso, Ricardo?
2: Bem, bom dia, José. Obrigado pelo convite. A inteligência artificial já existe há muitos anos. Hoje em dia, já desde há cerca de 2 anos, desde que surgiu o ChatGPT, e que se tornou basicamente disponível para toda a gente de qualquer escalão, qualquer tipo de acessibilidade, tornou-se banal e, claro, as empresas, como qualquer pessoa no dia a dia, começou a usar. Quando digo que já existe há muitos anos, a ValueDate é uma empresa que começou a trabalhar exclusivamente na área de dados. E com data science. Data science é, de facto, a área que criou o ChatGPT e outras ferramentas, chamados LLMs. Como é que afeta? Ora bem, cada vez mais estas ferramentas permitem auxiliar desde a escrita de texto à mesma codificação de soluções informáticas. Hoje em dia, e todos os dias, para ser mais exato, surgem novos modelos inteligentes com mais capacidade. Inclusive, na semana passada, surgiu um novo que depois foi bloqueado a nível mundial, exatamente porque é demasiado poderoso e dava demasiadas opções. É que, de facto, poderia ser um problema, uma liability, que neste caso saía dos Estados Unidos e eles não quiseram que fosse acessível. Como é que muda? De facto, eu até dou um exemplo que é muito usado, que é, nós já tivemos, há muitos anos atrás, tínhamos os portageiros nas autoestradas que deixaram de existir porque foram substituídos por máquinas automáticas. Hoje em dia nós temos estes modelos inteligentes, esta chamada inteligência artificial, que de facto vai conseguir otimizar e melhorar e até mesmo reduzir alguns postos de trabalho no sentido tradicional que esses postos de trabalho provavelmente colocavam no mercado. Por exemplo, algumas áreas, mesmo na área de informática, na programação, muitos destes trabalhos, que hoje em dia era preciso programador, com o auxílio destas ferramentas, nós não vamos precisar tanto de programadores e não quero com isto dizer que vamos começar a despedir pessoas. Vamos é começar a mudar o perfil destas pessoas para, de facto, usarem as ferramentas e otimizarem o seu dia-a-dia. Hoje em dia, eu tenho alguns clientes que tinham um plano de trabalhos até ao final de 2026 e com as ferramentas de inteligência artificial para programar a sua própria solução informática, em março terminaram todo o trabalho que estava previsto até ao final do ano de 2026. Portanto, o problema deles hoje em dia é perceber o que é que têm para fazer, que novas funcionalidades, que novo tipo de trabalho. Tem, de facto, de programar melhor o seu calendário de atividades para conseguir serem mais eficientes, porque mais eficientes são. Agora, o trabalho também tem que ser muito mais acelerado, muito mais produtizável para garantir que tenham um fluxo de trabalho contínuo para dar resposta à velocidade que agora conseguem ter e que não tinham sem a inteligência artificial.
1: O Ricardo já tem vindo a falar e em outros episódios também falamos que a IA não veio substituir ninguém, ou se, no entanto, veio substituir esse trabalho, depois tem que ser feito ou tem que ser supervisionado por uma pessoa. Por isso há sempre aqui esta dualidade, este trabalho em conjunto com a máquina e a pessoa. É preciso, digamos assim, a inteligência artificial pode nos ajudar também neste trabalho de decisão e de análise de informação?
2: Sim, sem dúvida. não vai reduzir pessoas, mas vai reduzir postos de trabalho ou a necessidade daquele posto. Aquilo que eu tenho vindo até internamente aqui na Vale Direito a dizer é que nós temos que começar a mudar o perfil nosso interno, dos nossos colaboradores. Eu digo isto abertamente aqui a quem trabalha comigo, e até mesmo estagiários que vêm, estão a sair da universidade ou que têm que fazer estágios a meio do percurso académico, que eu sou um bocadinho, se calhar, bruto, mas é transparente e é verdade que é o perfil de uma pessoa júnior que sem a experiência no mercado hoje em dia não é útil para o mercado. Como se calhar uns anos atrás certos cursos existiam e não faziam sentido existir, porque depois não havia saídas profissionais, hoje em dia, por exemplo, mesmo um informático, e na voz, se calhar, outras áreas também na parte criativa, na parte jornalística, se calhar, quando saem para o mercado de trabalho, têm de perceber que a vantagem que trazem não é muita, portanto, têm que estar já a sair com alguns conhecimentos no uso destas ferramentas. E como estava a dizer, eu quando este ano já tivemos alguns estagiários, e eu já vos disse que os modelos inteligentes e as ferramentas que temos hoje em dia, por 20 euros mensais, fazem um trabalho que 3 ou 4 estagiários que saem da universidade. Porquê? Porque o problema já não é fazer o código, o problema já não é ter mouse para trabalhar, o problema é garantir que as pessoas que estão a fazer os pedidos às ferramentas inteligentes sabem de facto fazer esse pedido, são críticas, conseguem perceber o negócio do cliente, conseguem perceber o que é a envolvência. Na prática é mais perceber o que é necessário fazer, como fazer e como é que as ferramentas se vão interligar, o contexto é onde estão inseridas, porque de facto nós já não precisamos tanto das mãos, precisamos mais aí da cabeça para planear e pensar mais à frente. E portanto, de facto, eu não falo nunca em reduzir postos de trabalho, mas tem de haver de facto um shift das skills, das necessidades que vamos necessitar das pessoas que vão trabalhar em certas áreas, e obviamente a informática, por exemplo, e a análise de dados, como é aquilo que nós fazemos, hoje em dia fazer uma análise de dados com uma ferramenta inteligente torna-se super fácil e banal.
1: É um trabalho, diria que é um trabalho de pormenores.
2: De pormenores, exatamente. Resume bastante o discurso. Portanto, as ferramentas inteligentes, de facto, são instantâneas. Há aqui um problema que já está a acontecer, e se calhar abordámos já esse tema, que é o custo que essas ferramentas têm nas empresas, e portanto já surgem algumas notícias a dizer que pessoas que investiram em inteligência artificial já estão a voltar atrás e a contratar novamente as pessoas, porque de facto o custo que era muito baixo, que era na prática era para tentar agarrar as pessoas a essas ferramentas, e cumpriu bem o objetivo, portanto as pessoas começaram a usar e hoje em dia quase nem vivem sem elas, mas agora tem um custo associado que está cada vez a aumentar, e já se faz notar nas faturas das empresas e no uso que as pessoas dão dessas ferramentas hoje em dia. Portanto, acho que as ferramentas de facto agilizam muito o nosso dia-a-dia, muito mais a quem usa computadores, claramente faz isso. Em fábricas, já, quer dizer, pensámos nas fábricas, já aqueles braços robóticos, não é? Que já eram inteligentes, eram programados, mas eram inteligentes. Portanto, estamos a viver uma revolução que não é industrial, do ponto de vista de máquinas, não é? De produção, mas é uma revolução
1: tecnológica.
2: É tecnológica, a nível de empresas, a nível de inteligência, não é? Portanto.
1: Bem, Ricardo, eu falava numa facilidade, agora talvez até numa banalização da análise de dados agora com estas ferramentas. Há áreas em que é mais fácil esta implementação e que condições é que são necessárias para implementar, para fazer uma adoção eficaz destas ferramentas?
2: Ora bem, o que eu vejo é que, de facto, há alguns clientes ou algumas pessoas que usam estas ferramentas para análise de dados. De facto, carregar um Excel com alguma informação numa destas ferramentas e pedir um dashboard de análise de dados é muito simples. Onde é que estas ferramentas falham? E é onde nós, de facto, continuamos a criar muito valor para os negócios. é na integração dos dados, porque as empresas não têm um Excel. Uhum. Têm vários sistemas, várias fontes de informação, desde Google a Facebook, aos próprios sistemas internos de geração de faturas, de CRM, enfim. As empresas são uma mescla de múltiplas fontes de dados. Muitas, essas fontes de dados podem ser até mesmo um telefonema ou um e-mail, e aquilo que nós tentamos garantir, que a inteligência artificial não faz bem, pelo menos ainda, há de chegar a um ponto em que vai fazer, claro, é de criar uma base sólida, uma base de dados centralizada, que consiga reunir estas várias fontes de dados e colocá-las num formato que depois sim as ferramentas inteligentes conseguem daí extrair indicadores, vendas, clientes ativos, períodos de retenção, e claro, em cima destes indicadores, criar os dashboards e relatórios que são necessários para as equipas comerciais, para as equipas de negócio internas poderem trabalhar mais eficientemente. Há algum negócio em que isto não vai funcionar? Não, vai sempre funcionar bem. Agora, estas ferramentas, como estava a dizer, têm um custo, e este tipo uhum. de soluções importadas para estas ferramentas, que não são... Porquê? Porque estas ferramentas inteligentes não são especificamente para uma área. Servem para tudo.
1: Uhum.
2: E o problema é que as pessoas começam, de facto, a usar para tudo e vão ter, pronto, que aí lá está, no problema do custo. Se não forem bem usadas ou bem... O planeamento do uso destas ferramentas, de facto, acelera. Nós vemos no mercado muita gente a usar, a fazer provas de conceito, pequenos testes, e de qual o pequeno teste funciona, mas depois não está integrado com mais nada e deixam cair. É só apenas uma prova de conceito que na teoria funciona, mas depois na prática não consegue ligar ao ecossistema que a empresa tem. E é aqui que nós conseguimos depois entregar o valor, que é o facto de integrar a informação toda, garantir que estas ferramentas conseguem ligar-se ao ecossistema da empresa. E depois conseguia então a criar toda a nova informação que as empresas necessitam.
1: Dito isto, e para terminarmos, Ricardo, quais são as suas perspectivas do uso desta ferramenta no futuro próximo? Acredita que vai ser mais usado? Acredita que pode ser melhor usado até?
2: É, acho que é a segunda parte, acho que vai ser melhor usada.
1: Uhum.
2: Hoje em dia já é muito usada, claramente, não há ninguém, basta, se perceba de informática ou não, seja da área ou não, toda a gente está a usar, muitos usam com muita frequência, outros com pouca, mas toda a gente usa, é um pouco como o Google existe uhum. desde há muitos anos, acho que vai ser usado. Acho que tem que começar a ser, a nível do futuro, vai de facto fazer parte das nossas vidas. A nível de utilização, pelo menos para a parte empresarial, vai começar a entrar, já entrou, mas vai começar a entrar de uma forma mais estruturada, porque o peso financeiro que estas ferramentas têm é muito à base da utilização, portanto o consumo, o chamado token, que eu resumo a uma sílaba. É um custo que vai funcionar muito caro e portanto aquilo que eu acho que vai acontecer é que de facto as empresas vão adotar com quase vai tornar quase a sua ferramenta de base que vai sustentar todo o funcionamento de uma empresa. Acho que as empresas vão ter é que começar a inovar e a criar diferenciação para os seus concorrentes, porque tal como uma empresa A usa a inteligência artificial, a empresa B também vai usar, e a C, o que é que vai distinguir estas empresas? Muito pouco. Vai, de facto, distinguir assuntos por nós, como disse no início, e disse muito bem, é o que é que distingue a empresa A da B, porque as duas usam o mesmo tipo de tecnologias, usam as mesmas, vendem o mesmo produto. É nos pormenores que depois vão conseguir tentar ativar os clientes e crescer, porque se pensarmos de um ponto de vista prático, as ferramentas são feitas para toda a gente e, portanto, em teoria, toda a gente vai conseguir fazer o mesmo. Uhum. E para não há mercado que vai querer consumir um produto que seja exatamente igual. Se formos pelo preço, vamos começar a reduzir a qualidade, e acho que também não é isso que o mercado vai querer. Portanto, acho que as empresas que se apostarem em terem inteligência artificial incluída nos seus negócios, mas que esteja muito atento aos pormenores e na diferenciação dos seus produtos e serviços face à concorrência, são as empresas que vão pertencer e ganhar a cota do mercado.
1: Uhum. Muito bem, muito obrigado, Ricardo, mais uma vez pela participação neste episódio, neste podcast. E assim termino este episódio. Para a semana estamos de volta com um novo convidado e um novo tema. Entretanto, podem ouvir este e outros episódios também em rumo.pt, nas redes sociais da Associação Empresarial do Minho e agora também no canal Spotify da AE Minho. Eu, como já disse, estou de volta para a semana. Fico à vossa espera. Até lá.
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4: E foi mais um episódio de Negócios à Lupa pela AE Minho, rubrica para ouvir à quarta-feira aqui na antena da Universitária. Convidado esta semana, Ricardo Fernandes. Emissão em breve também disponível em rum.pt. Regresso à música com Mega Pussy de Vandra Bernhard, prestarem tributo à devida homenagem Vanya a David Bowie, versão de Sound and Vision.

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Cá está mais um nome que convém manter debaixo do teu ouvido, Lana Gasparotti, depois do belíssimo álbum de estreia Dimensions, a preparar novo material, que se vai também desdobrando em algumas colaborações que vai mantendo. Além disso, também a preparar então novo disco. Este é tema de amostra, tema de avanço Let Go, também disponível para votação no Top Universitária. Passem a rom.pt, votem nos 5 temas da vossa preferência. Este é um deles, dos que lá estão. Sexta-feira, a altura de conferir os 20 mais votados numa nova contagem do Top Universitária. Como é hábito, marcada para as 11, por vir entre as 11 e a 1 da tarde. Vamos fechar esta sessão com os Holy Ghost, Hold On, para ouvir até às 4. Altura em que chega a Carolina Damas para acompanhá-los até às 7. É aí que eu regresso para o Português Suave. Mantenha-se ligado. Boa quarta-feira.

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2: Vamos ao Centro Informativo às 4, a edição é de David Alves Braga.
3: Olá, boa tarde. O Primeiro-Ministro arrancou o debate quinzenal pedindo aos deputados espírito de concertação para aprovar a lei laboral. Luís Montenegro enumerou algumas das vantagens que, no seu entendimento, esta reforma trará ao país, que será crucial para aumentar a competitividade, alcançar crescimento económico, mais emprego e, sobretudo, para chegar a melhores salários. Montenegro antecipou ainda um verão exigente e diz que o Governo mobilizou todos os meios para dar resposta a eventuais catástrofes. Já o ministro Fernando Alexandre apresentou uma reestruturação profunda que visa simplificar todo o prisma educativo, mas que concentra as operações de gestão e qualidade em apenas 2 grandes entidades centrais. A novidade foi avançada na Comissão de Educação e Ciência durante esta manhã. O objetivo do governo é transferir poder para fora da capital, dando também às Comissões de Coordenação e Desenvolvimento Regional, as CCDR, um papel inédito no planeamento. E pela região, os trabalhos de repavimentação da Avenida António Macedo vão ser alargados cerca de 1 km para Nascente até o viaduto do Braga Parque. A primeira fase arranca já esta quarta-feira e deverá durar uma noite. O acesso ao Hospital de Braga estará condicionado, sendo que os veículos provenientes da Poente, que pretendem aceder ao LIS, deverão efetuar inversão de marcha na rotunda das piscinas. Os condicionamentos nas estradas afetam apenas o período noturno, entre as 9 da noite e as 7 da manhã do dia seguinte. E por esta hora, o Mavi acolhe uma sessão pré-aceleração de startups dedicada à comunidade académica e a todos aqueles que partilham a inteligência artificial como um ponto de curiosidade. Em parceria com a Startup Braga, a Associação Académica da Universidade do Minho convida alunos e investigadores a juntarem-se a fundadores, criativos e mentes curiosas da região e até internacionais para um programa repleto de momentos de partilha e networking. A sessão, que decorre durante toda a tarde, conta com uma apresentação da fundadora da Fetalix, Joana Caldeira. E fechamos com a atualidade internacional, já que o presidente dos Estados Unidos, Donald Trump, afirmou esta quarta-feira que o memorando de entendimento com o Irão não é definitivo e avisou que poderá retomar uma campanha de bombardeamentos. O líder norte-americano afirmou ainda que o memorando não inclui o alívio imediato das sanções contra o Irão, acrescentando ainda que falaria sobre este assunto mais à frente. É assim que encerro o Jornal das 4 da tarde. Eu regresso às 4h30 com a atualidade esportiva. Até já.
2: E foram as notícias com David Alves Braga.
4: A Universidade do Minho abre em junho candidaturas para o regime de mudança de par instituição ou curso e para diversos concursos especiais de acesso ao ensino superior para o próximo ano letivo. Estas vias de ingresso assumem-se como uma oportunidade para estudantes que procuram reorientar o seu percurso académico, para quem já detém uma qualificação superior ou para jovens com perfis de formação profissional e tecnológica que pretendem prosseguir os estudos no ensino universitário. Toda a informação e candidaturas disponíveis no portal académico aluno. .uminho.pt.
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O rapper que está bem atento à cultura contemporânea, natural de Long Beach, na Califórnia, está a construir uma grande camada de músicas para o seu disco Cry Baby. Seu dia 5 de junho, Go Go Gorilla é um dos singles e uma das apostas da Room desta semana. Vince Staples vai atuar no Mel Calorama, em Portugal, pois é, no dia 29 de agosto. O Mel Calorama conta com Vince Staples e, certamente, também a apresentação deste álbum Cry Baby. Sejam muito bem-vindos. Deste lado, Carolina Damas. Continuo por aqui até às 19 horas. Temos às 17h30 o CD Room, edição desta semana com Sara Pereira, e Telehealth é a banda em destaque. Mais tarde ainda o Leitura em Dia, hoje sobre Anton Chekhov. Portanto, fiquem por aí para acompanharem tudo. Fiquem por aí, se quiserem, claro. 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Para já continuamos com mais música. Já os Tame Impala com Loser. É do seu último disco, Dead Beat, grande álbum. A seguir, Oren Freddy, aqui uma colaboração nova. Lançam-se com um álbum de estreia em março. Chama-se Big Disgrace, Dance the Pain Away. É a faixa que vamos ouvir então, de Hot and Freddy. Eu volto já a seguir com muito mais. Boa tarde, boa viagem.

Quincy Pank com Prisoners Round. 26 minutos depois das 17 horas. E antes do CD Room é às 17h30. Esta semana estamos com Sara Pereira e o último álbum de Telehealth. Vamos ainda a mais uma música nacional. É Beatriz Pessoa a entrar agora em antena com a Femme Falafel. Já a conhecíamos de outro álbum, ela agora lançou este novo. Ai Quem Me Dera é uma das faixas, então em colaboração com a Femme Falafel. Para ouvir antes do CD Room, até já!

Esta semana espreitamos o novo disco dos Telehealth, Green World Image. O próprio título do disco joga com a ambiguidade do termo green. Pode remeter para sustentabilidade e consciência ecológica, mas também algo muito mais terreno, o dinheiro. Os Telehealth imaginam um mundo onde quase tudo foi convertido em valor económico, onde as relações humanas, as ambições pessoais, até inseguranças, parecem passar pelo filtro do mercado. Para ouvirmos hoje Things I've Killed.

Foram os Cassete Pirata. Logo a seguir ao CD-ROM desta quarta-feira. Continuamos com M, chama-se Pendente.

Pendente, a música de M, do seu último álbum, Colegas de Trabalho, saiu no dia 30 de janeiro. Entretanto, vamos continuar na música portuguesa. Para trás, agora sim, ficaram os Cassete Pirata com Abismo, eles que anunciaram hoje concertos para, depois da apresentação do seu disco, vão apresentar álbum novo de celebração de 10 anos de carreira de Cassete Pirata no outono, e apresentam-se então, anunciaram hoje em Lisboa, no Capitólio, e na Casa da Música no Porto, esse já em 2027, portanto esperamos ansiosamente. Já estão os bilhetes disponíveis para estas dois grandes concertos de apresentação do seu novo disco, então, de 10 anos de Cassete Pirata. Agora continuamos com Unsafe Space Garden, já a tocar em pano de fundo a faixa Mais Uma Voltinha. Já a seguir o Leitura em Dia.

0: uma grande obra da literatura universal. A Minha Mulher, de Anton Chekhov, a edição é da Quasi. Mas há outras reedições que poderão encontrar. Apesar de todos os acidentes culturais, civilizacionais, políticos e outros, queira-se ou não, Chekhov é um dos nomes maiores da literatura de todos os tempos e ficará na memória humana enquanto ela existir. A par de grandes nomes como Turgenev, Chekhov ocupa o panteão. Anton Pavlovich Chekhov nasceu em Tangarog em 1860, faleceu em Budenweiler, na Alemanha, em 1904. Começa por escrever e publicar contos enquanto estuda medicina. Era médico de formação. Tem uma peça de teatro, Ivanov, de 1887, e também uma novela, A Steppe, que lhe trazem o reconhecimento e dedica-se à escrita, apesar de ser atormentado toda a sua vida pela tuberculose. Tem outras obras, A Ilha de Sacalina, de 1883, sobre os mais miseráveis dos miseráveis seres humanos. Grandes novelas, obras-primas, A Sala Número 6, de 1892, O Monge Negro, de 1894, e em 1896, uma dos seus trabalhos mais geniais, a peça A Gaivota, que é uma obra imortal da literatura de todos os tempos e foi, para a sua grande surpresa, Chekhov, um retumbante fracasso. Passa a viver em Yalta a partir de 1899, publica A Noiva e, nos últimos anos da sua vida, as suas grandes peças dramáticas, O Tio Vânia, de 1897, As Três Irmãs, 1901, e também O Pomar das Cerejeiras, todas elas encenadas por Stanislavski. Também não recebeu o Prémio Nobel da Literatura. Há um abastado senhor, ex-funcionário do Ministério das Comunicações, Pavel Andreevich, vive com uma presunção, tanto quanto distanciada e arrogante, em relação a todos e todas que vivem à sua volta, aliado daquilo que afeta os deserdados da vida, os pobres. Tem também uma relação meia complicada, cerimoniosa, com a sua mulher, Natália Gavrilovna. São andares e quartos separados e Pavel emprega todo o tempo a escrever a história dos caminhos de ferro. São tempos de calamidade, fome, miséria. Há uma visita inopinada, surpresa, de Ivan Ivanich, que é um divertido amigo e também muito generoso. Resolvem angariar fundos para ajudar realmente aqueles que precisam, já que o Estado, o Império Central, não se preocupa com nada nem com ninguém. Tem como projeto abandonar a sua casa e ir para a grande cidade de São Petersburgo como político ocioso. Mas ao sentir a sua mulher empenhada nessa tarefa, a vida muda completamente. E então diz mais ou menos isto: sou eu que lhe digo, além da senhora, não tenho mais ninguém no mundo. Longe de si, o meu aborrecimento era constante. Só por obstinado orgulho não o confessava a mim próprio. Segue por aí adiante, sinto-me tranquilo. Tudo isto pegue em toda a minha fortuna e distribua como quiser. Sinto-me calmo, Natali. É uma obra de profundo retrato psicológico do drama das pessoas interior no confronto com aquilo que é a materialidade da vida, a vida de todos os dias, do cotidiano. Aqueles que não têm nada nem ninguém que lhes possa valer e também salvar. É uma obra escrita de caráter sugestivo, muito próxima do impressionismo, que segrega uma emoção, uma angústia, que o tornam realmente a Chekhov um dos nomes maiores do modernismo da escrita. Uma obra-prima, imordora, com uma tradução, admirem-se, fantástica, fabulosa, poética, de Luís Pacheco.
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1: Foram os Duques do Precariado com Falho. Eles que têm novo álbum Encarnação. Muito fixe estes Duques do Precariado. Foram logo a seguir ao Leitura em Dia sobre António Tchekhov, com o nosso António Ferreira, edição desta quarta-feira. Faltam 8 minutos para as 16 horas. Vamos voltar atrás no tempo, a 88. Já estamos a ouvir os Pixies. Esta chama-se Brick is Red. Já a seguir terminamos com Atualidade, voltando aqui à região para Chau Chau Dodô, música que tem precisamente o nome da banda, faz parte do disco Bandos e Cardumes, foi lançado, álbum de estreia, lançado em outubro de 25, que vai ser, se tudo correr bem, destaque no CD-ROM da próxima semana, eu conto com isso, e portanto para a semana vamos ouvir este álbum quase por completo. Convosco Carolina Damas, eu volto a seguir ao noticiário. Fiquem desse lado. Até já!

0: São 6 horas. Horas de um raio.
1: 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Boa tarde.
2: Olá, muito boa tarde. Está prestes a começar o jogo de estreia da Seleção Nacional no Mundial 2026. Portugal vai medir forças com a República Democrática do Congo no estádio NRG em Houston, nos Estados Unidos. Neste dia de jogo, a Avenida Central e o Mercado Municipal, em Braga, vão disponibilizar ecrãs gigantes para quem quiser acompanhar o jogo com todas as emoções à flor da pele. O Tribunal de Braga condenou esta quarta-feira a 21 anos e 6 meses de prisão o arguido acusado de matar um jovem de 19 anos à facada em abril de 2025, junto ao bar académico. O arguido, com 28 anos, foi condenado pelos crimes de homicídio qualificado e detenção de arma proibida. O Tribunal aplicou-lhe ainda a pena acessória de expulsão de Portugal após cumprimento da pena. O arguido terá ainda de pagar uma indemnização de quase 227 mil euros aos pais da vítima. Na leitura do acórdão, a juiz-presidente do coletivo sublinhou o grau de ilicitude elevadíssimo do arguido, a intensidade e a vigorosa violência com que desferiu 3 facadas em zonas vitais da vítima, o sentimento de ostensivo desprezo pela dignidade humana que revelou e o motivo fútil que esteve na base da sua atuação. Além disso, ele aludiu ao facto de o crime se ter registado em contexto de diversão noturna, em que por tudo e por nada um cidadão tira a vida a outro. A desigualdade salarial entre homens e mulheres começa antes mesmo da assinatura do primeiro contrato. Um novo estudo revela que os universitários do sexo masculino esperam ganhar, em média, mais 12% do que as colegas no primeiro emprego. A Google, a Microsoft e a Deloitte continuam a ser as empresas de eleição desta nova geração para o início de carreira, como nos diz aqui a jornalista Ariana Azevedo.
3: A 10ª edição do estudo Empresas Mais Incríveis de Portugal, da Magma Studio, mostra uma geração cada vez mais pragmática e focada na estabilidade financeira. Em média, os recém-diplomados esperam um salário inicial de 1.325 euros líquidos mensais. Mas a diferença de género é notória. Os homens antecipam receber 1.412 euros contra 1.261 projetados pelas mulheres. Miguel Gonçalves, líder da Magma Studio, alerta que este fosso salarial começa a desenhar-se logo na universidade, reproduzindo padrões da desigualdade antes da entrada no mercado de trabalho. O custo de vida é hoje a principal preocupação destes jovens, apontado por 16% dos inquiridos, logo seguido pela crise na habitação e pela instabilidade económica. Apesar deste cenário, 83% preferem iniciar a vida profissional em Portugal. A tecnologia traz também novos medos. Outro fator de forte inquietação para este talento jovem é o uso crescente da inteligência artificial nos recrutamentos. Mais de um quarto dos inquiridos teme exclusão automática por algoritmos, sem justificação, o que tem gerado ansiedade e feito crescer a exigência por processos de seleção mais humanos e transparentes.
2: O aviso às empresas fica dado para reter e conquistar a nova geração. Já não basta o estatuto de uma marca forte. As organizações têm de oferecer remunerações competitivas, oportunidades reais de progressão e qualidade de vida. O estudo, que recolheu perto de 5.500 respostas, confirma ainda que as gigantes tecnológicas, como a Google, a Microsoft e a Deloitte, continuam a dominar as preferências dos jovens portugueses. A Comissão Europeia avisou hoje que Portugal está a ficar atrás dos restantes Estados-membros da União Europeia na adoção de tecnologias avançadas pelas empresas, advertindo que isso poderá comprometer a competitividade digital do país. Num relatório hoje divulgado relativo ao cumprimento das metas do Programa da Década Digital, a Comissão Europeia refere que Portugal dispõe de uma boa infraestrutura de conectividade em todo o território e ocupa uma posição de destaque nos serviços públicos digitais destinados aos cidadãos e às empresas. Apesar de terá que Portugal está a mostrar progressos consistentes no seu ecossistema de inovação digital e de crescimento empresarial, a Comissão Europeia avisa que os esforços das autoridades portuguesas nesta área podem ser condicionados pela lenta adoção de tecnologias avançadas nas empresas. E a fechar, os trabalhos de repavimentação da Avenida António Macedo vão ser alargados cerca de 1 quilómetro para Nascente, até ao viaduto do Braga Parque. A informação foi avançada pelo município em comunicado. As primeiras 4 fases previstas já estão concluídas num prazo mais curto do que o estipulado. Por esse motivo, a Infraestruturas de Portugal vai executar 3 novas fases de obra. A primeira arranca já esta quarta-feira, dia 17, e deverá durar uma noite. O acesso ao Hospital de Braga estará condicionado, sendo que os veículos provenientes de Poente, que pretendam aceder ao LIS, deverão efetuar inversão de marcha na rotunda das piscinas. Na segunda fase, a circulação entre o nó de Enfias e a saída do Hospital de Braga será assegurada apenas pela faixa da direita, mantendo-se o acesso ao hospital. A saída da unidade hospitalar estará totalmente interdita. A terceira fase vai afetar a circulação no viaduto da Avenida Padre Júlio Fragata, no sentido sul-norte, além da faixa de rodagem entre o nó do hospital e o nó de Enfias, no sentido Nascente-Poente. Nesta fase, o acesso ao Hospital de Braga faz-se pela rotunda existente sob o viaduto. Os acessos ao nó de Enfias serão assegurados por arruamentos locais. E é assim que termino este noticiário, mas estou de volta em meia hora com a Cultura Crónica. Por isso, até já.
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0: tive a escolha entre seguir a pós-graduação, mestrado em Bruges ou na Polónia, escolhi o campus da Polónia, através do Ministério dos Negócios Estrangeiros, que organizou as entrevistas para os alunos interessados, e portanto estive um ano na Polónia, no Colégio da Europa. Na altura, em 98, ainda estávamos na preparação da adesão dos novos países à União Europeia. Uhum. E portanto o meu percurso aí foi muito sobre estudos europeus e sobretudo centrados na adesão europeia dos novos países de leste. Uhum.
1: E como é que você chega até o Conselho Europeu de Inovação?
0: Exato, portanto, uma vez que estudas no Colégio da Europa e te preparas para uma carreira eventual na União Europeia, o percurso de muitos dos meus colegas foi o de tentar o estágio na Comissão, não é? Logo a seguir ao Colégio da Europa. Portanto, consegui um estágio numa direção que hoje em dia já não existe, porque os tempos evoluíram e os nomes vão mudando e as estratégias vão mudando, as estratégias europeias, mas na altura era o Serviço de Relações Externas, era assim que se chamava, e portanto fiz aí o estágio em que lidei com apoios financeiros a países como a Turquia, Chipre, basicamente sim, desses países, Chipre, Grécia, penso também, e pronto, e no final do estágio tive a oportunidade de ser entrevistada pelo ICEP na altura, a parte económica da Embaixada de Portugal em Bruxelas, e fui contratada por eles para ajudar a apoiar as empresas portuguesas no seu esforço de internacionalização e também para ajudar Portugal no apoio europeu às diferentes empresas. Uhum. Estive aí 8 anos na Embaixada de Portugal, sempre em Bruxelas, mas a trabalhar para Portugal, o que muito me satisfez, não é? Porque podia, portanto, ter o bom dos dois mundos, digamos assim. Uhum. Durante o meu trabalho nessa ajuda às empresas portuguesas, surgiu a oportunidade de fazer um concurso para as instituições e nesse concurso consegui entrar e fui trabalhar para a Política Regional Europeia, para a Direção da Política Regional Europeia, onde estive 3 anos nos programas de financiamento a Portugal, sobretudo com os programas da região centro. Uhum. E portanto isso permitiu-me durante esses 3 anos ligar-me às instituições portuguesas que apoiam os diferentes projetos regionais em Portugal, sobretudo nessa região do centro.
1: E Gisela, da função que realizas hoje, quais valências acreditas que a universidade e o curso fizeram, são um diferencial para ti? E algo especificamente, consegues perceber isso durante o teu dia a dia?
0: Ah, sim, sem dúvida. A universidade é um ponto, é uma etapa-chave para qualquer profissão que se possa vir a escolher, não é? E as relações internacionais, sobretudo as da Universidade do Minho, não são exceção. Portanto, durante o curso na Universidade do Minho, adquiri imensas competências a nível de reconhecimento dos desafios europeus e internacionais através do curso de ciência política. Tinha o curso de sociologia, que me ajuda imenso hoje em dia também a compreender determinados aspectos em ambientes internacionais e multiculturais. Uhum. Lembro-me perfeitamente de um curso que tínhamos, eu penso que era até um workshop que tivemos durante o meu curso, não sei se ainda existe hoje em dia, não é? Que era entender as diferentes culturas e como lidar com as diferentes culturas segundo as diferentes formas de agir, dos seus valores, etc. E ainda me recordo hoje muito bem que quando lido, por exemplo, pessoas com empresas ou stakeholders, como dizemos em inglês, por exemplo, países como o Japão, etc., vem imediatamente à ideia aquelas primeiras

0: conselhos, não é? Desse workshop em que participávamos na Universidade do Minho. Por isso estás a ver, há imensa coisa que abordamos durante o curso que depois, muitos anos mais tarde, volta ao de cima, porque estamos exatamente em contexto em que poderemos utilizar essas competências que nos foram transmitidas durante o curso. Depois tínhamos também a economia, que me ajuda imenso hoje em dia para o tipo de trabalho que eu faço. Claro, eu agora tenho filhos, não é? Muitas vezes meus filhos perguntam-me, mãe, para que é que serve isto que estou a estudar agora para o futuro? Uma pessoa quando está dentro às vezes não entende o que é que aquilo nos vai trazer na nossa vida profissional, mas quando entramos na vida profissional, de facto fica muita coisa do que aprendemos e do que nos foi transmitido durante a vida académica, e isso sem dúvida me ajudou imenso. Também durante o curso nós organizávamos os colóquios de relações internacionais. Todos os anos escolhíamos um tema atual mundial, não é? E trazíamos intervenientes para nos elucidar sobre o tema, para nos trazer também eventuais formas de questionar esse tema, de soluções, perspectivas futuras, etc. E isso ajuda imenso também hoje em dia, uma vez que também tenho de organizar imensas... Já tive de organizar, por exemplo, no Colégio da Europa, durante o estágio, tivemos que organizar muitos eventos desse tipo, não é? E a experiência que eu adquiri na Universidade do Minho, sem dúvida que foi muito importante para ter todas essas competências de organização de diferentes eventos.
1: E Gisela, falando um pouco agora, saindo um pouco, digamos assim, da parte mais acadêmica, mais do dia a dia da academia, da sala de aula, por exemplo, que passagens, eu sei tem tempo, mas que passagens que te lembra da passagem pela universidade, por exemplo, atividades culturais, mantens contato ainda hoje em dia com alguns dos estudantes que estiveram contigo?
0: Sim, Marcelo, sem dúvida. Nós temos um grupo Facebook, onde estamos todos, a maior parte de nós está nesse grupo. Também na altura, em 94, 98, eu não faço ideia de quão grandes são as turmas hoje em dia, mas na altura éramos cerca de 70 estudantes por aí. E, portanto, não era uma comunidade muito grande, não é? E então mantemos contactos muito, muito próximos, sobretudo nesse grupo Facebook, onde vamos postando diferentes atividades dos alunos e da nossa turma, não é? Do que andamos a fazer um pouco pelo mundo e pela sociedade. Também, de vez em quando, tentamos organizar jantares ou encontros. É difícil hoje em dia, não é? Com as agendas de tal maneira ocupadas, é difícil nos encontrarmos todos, mas de quando em vez há grupos, talvez em número mais pequeno, que se consegue organizar e encontrar-se ou para jantares ou para festas de aniversário, etc. Mas de qualquer maneira mantemos um contacto próximo nesse grupo Facebook. De resto, depois há os grupos dos amigos mais próximos, através do WhatsApp, etc. Portanto, sim, mantemos contacto muito próximo, eu diria, a nossa turma de 94-98. Partilhamos os sucessos dos que fizeram parte da turma, etc. Portanto, somos bastante próximos. Claro, a vida não nos permite encontrar-nos pessoalmente, mas os social media têm ajudado nesse aspecto. Portanto, e perguntavas-me também, Marcelo, que além deste contacto com os antigos colegas...
1: Que passagens te lembras do tempo que estivesse na universidade? Coisas que sejam fora da sala de aula e da área mais acadêmica, mais dura, exato, digamos assim.
0: Exato. Bom, de 94 a 98 nós tínhamos, não faço ideia o que se passa hoje em dia, não é? Mas na altura havia o Sardinha Biba, o Pop, o bar da academia, e encontrávamos imensos nesses sítios. Sardinha Biba é sem dúvida um espaço icónico e inesquecível para nós. Depois havia também a esquema das fitas. Uhum. Por isso, estudámos bastante, mas também nos divertimos bastante. Isso é, não há dúvida.
1: E para te lembrar desses tempos, que música que você costuma ouvir?
0: É assim, eu de 94 a 98, o Pedro Abrunhosa esteve sempre muito próximo da nossa comunidade, porque estava em plena ascensão o CD dele, não é? Com os Bandemónio, e portanto Pedro Abrunhosa sempre em alta conexão com esse período da nossa licenciatura.
1: CDs, para muitos tem que explicar o que é um CD, para não...
0: Exatamente, hoje em dia não há CD, mas na altura não havia Apple Music ou todos os outros que existem hoje em dia, portanto eram os CDs, exato, ou então os... as atuações ao vivo, ele vinha à nossa queima das fitas, portanto eram grandes momentos de ligação ao nosso Pedro Abrunhosa. Portanto, sendo o Pedro Abrunhosa é uma figura muito ligada à nossa licenciatura de 94-98. This is so.

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1: Ouvimos Não Posso Mais, canção de Pedro Abrunhosa e Os Bandemônio, escolha de Gisela Santos, que é a nossa convidada dessa semana. Ela que estudou Relações Internacionais na Uminho e hoje trabalha no Conselho Europeu da Inovação em Bruxelas. Gisela, voltando à nossa conversa, achas que na tua área, falaste que gostas muito de Portugal e etc., há boas oportunidades para quem pretende continuar no país ou é necessário realmente procurar oportunidades fora de Portugal?
2: É assim, Marcelo, eu acho que Portugal também precisa que os nossos estudantes, não é, permaneçam e que tenham oportunidades também de trabalho para também, porque Portugal é um país fantástico e penso que há cada vez mais oportunidades para desenvolver esta carreira das relações internacionais a partir de Portugal, até porque há muitas empresas internacionais que se estabelecem em Portugal e que oferecem trabalho aos nossos alunos, não é? De relações internacionais. Agora, eu como visto, não é? Nasci em África e desde pequena que a minha vida foi sempre muito internacional. Eu estava mesmo muito mais inclinada a tentar fazer algo por Portugal, pela Europa, a partir do exterior, portanto, para onde eu pudesse utilizar as várias línguas que aprendi, as várias competências, portanto, a minha opção foi ir para o internacional, mas penso que em Portugal também deve haver grandes oportunidades. É importante é que, portanto, as organizações, as instituições reconheçam, não é, o valor dos nossos estudantes de relações internacionais e lhes deem essas oportunidades para, a partir de Portugal, também poderem dar o seu contributo para a Europa e para o mundo. Portanto, penso que será da escolha de cada um, não é? Uhum. Mas dado o meu percurso pessoal, pronto, eu gosto de contribuir, não é? Porque eu trabalho a partir da Europa para Portugal e para todos os outros países europeus e portanto, e é assim que me sinto realizada, portanto, será a cada um de, não é, de fazer a sua escolha e de ver quais as melhores oportunidades. Portugal é um país fantástico, por vezes vejo as dificuldades que existem, não é? Mas seria bom, não é, dar oportunidade a todos os jovens que a partir de Portugal queiram fazer também o seu percurso em termos de relações internacionais e existem muitas empresas, conheço bastantes pessoas que estão a fazer esse percurso a partir de Portugal e que podem continuar a beneficiar do solinho, da praia e do mar português, enquanto eu aqui em Bruxelas, não é? Tenho que lidar com outro tipo de problemática do clima.
1: E, mais frio. Sim, e Gisela, para falar um pouco mais sobre, já ouvi de vários outros entrevistados que o Relações Internacionais é um curso que dá muita amplitude de carreira, muitas escolhas. Mas quais que você considera as principais saídas e se realmente existem muitas saídas para quem termina o curso de Relações Internacionais?
2: Sim, é verdade. É um curso que oferece várias valências e tenho colegas de curso a trabalhar nas mais variadas áreas. Portanto, tenho muitos colegas de curso a trabalhar a nível internacional, sem dúvida. Portanto, ou na Comissão Europeia ou em organizações internacionais. É um curso que dá a opção também de seguir jornalismo e comunicação social, mesmo não fazendo o curso de comunicação social, mas todas as competências e valências que se adquire no curso permitem também que se possa enveredar por essa via. É um curso que dá também a oportunidade de trabalhar a nível empresarial, porque adquirimos bastantes competências e valências nível. Portanto, é de facto um curso multifacetado que oferece várias possibilidades de escolha em termos profissionais. Há muitos colegas meus que também enveredaram pelo ensino ou pelo marketing, portanto, é um curso que realmente eu penso que abre imensas possibilidades de emprego futuro em diferentes áreas.
1: E olhando para trás, que dicas que gostarias que tivessem dado para ti e que dicas hoje em dia a Gisela pode deixar para quem está a finalizar o curso de Relações Internacionais coisas que ajudariam a ultrapassar barreiras de modo mais fácil, digamos assim.
2: É assim, uma dica mesmo muito importante, eu acho que é a dica da aprendizagem de línguas estrangeiras. Uhum. Eu acho que em Portugal, ainda nos nossos cursos, ainda estamos a falhar um bocadinho nesse aspecto. Porque eu vejo que os nossos universitários, não é, portugueses, ainda têm algumas lacunas a nível de línguas estrangeiras. E, por exemplo, quando tentam concorrer, por exemplo, a estágios na Comissão Europeia, aquilo tem uma avaliação, não é? Em termos de percurso internacional, em termos de línguas faladas, e depois eles vão sendo pontuados consoante essas valências que têm. E muitas vezes em Portugal, os alunos portugueses, não é, ainda têm alguma falha nesse aspecto, portanto, o número de línguas que falam ainda é um pouco diminuto, não é? O inglês sempre ali, não é? Mas pronto, quanto mais línguas falarem, mais pontos têm, por exemplo, para fazer um estágio na Comissão Europeia, por exemplo. E portanto eu noto que às vezes os alunos de certa maneira se acomodam, não é? À boa realidade portuguesa, não é? E não tentam ir um bocadinho mais além. Por isso os meus conselhos seriam talvez de investir mais nas línguas estrangeiras, não é? E de colocar isso no currículo. E além disso, também eu vejo que alguma experiência de voluntariado ou de outro tipo de experiências profissionais que se podem ir tendo ou ao longo da licenciatura ou durante férias, ou é uma mais-valia também em termos de currículo e para depois também poderem ser contratados ou a nível europeu ou também, não sei, talvez a nível nacional, é uma realidade que eu conheço menos, mas a nível europeu para os estágios, por exemplo, na Comissão Europeia, nas outras instituições europeias, conta bastante o número de línguas que se fala e alguma experiência profissional, pode ser voluntariado ou experiência Erasmus, que agora se faz bastante, como eu digo, na minha altura fazia-se menos do que agora, isso já ajuda bastante. E, portanto, para que os alunos portugueses também possam ter as mesmas oportunidades, seria bom investir neste tipo de competências, digo. Sim,
1: eu ia perguntar exatamente sobre isso. E, Gisela, falaste que tens filho. Os seus filhos nasceram já aí na Bélgica?
2: Sim, portanto eu quando fui estudar para o Colégio da Europa, o Colégio da Europa tem dois campos, um em Bruges na Bélgica e um em Natolin em Varsóvia. Fui estudar para Varsóvia, para o Colégio da Europa aí, éramos um grupo de 70 estudantes e conheci aí o meu futuro marido, não é? Que é polaco. E portanto, depois, como ambos queríamos trabalhar para as instituições europeias, a cidade lógica para fundar família, não é? Seria Bruxelas. Portanto, como viemos ambos para Bruxelas, os meus filhos já nasceram cá, em Bruxelas, estudaram na escola europeia e, portanto, isso também portanto, ajuda a que, não é? Eles também desenvolvam esta interculturalidade e, portanto, no fundo, quis também oferecer-lhes um pouco, não é, este internacional que no fundo pautou a minha vida desde que nasci.
1: Pergunto isso porque achas que Bruxelas é um sítio que vais ficar daqui para frente ou pretendes voltar, tem no seu horizonte ainda voltar para Portugal?
2: Bruxelas, para quem quer uma carreira internacional num ambiente intercultural bastante interessante, porque estamos cá realmente todos os países da União Europeia, todos os dias tens a oportunidade de falar 3-4 línguas por dia, e conheces culturas, pessoas de diferentes países e diferentes interesses, etc. É uma cidade fantástica para isso em termos profissionais. Portugal é o meu país de coração, não é? Portanto, sempre que posso, nas férias, etc. Vou para Portugal com a minha família, sem dúvida. Também vamos à Polónia, não é? Como o meu marido é polaco. Mas vamos muito para Portugal. E no futuro, a minha ideia é regressar a Portugal. Bruxelas é um país, é uma cidade interessante para trabalho, tudo isso. Mas penso que toda a gente que anda por aqui fica sempre com o seu país de origem no coração.
1: E mesmo nascendo em África, quando bate aquela saudade de Portugal, como tu falaste do teu país de coração, o que que ouves e por quê?
2: Ah, em termos musicais.
1: Sim, exatamente, em termos musicais.
2: Exatamente, gosto muito da Marisa.
1: E qual música então, escolheste para ouvirmos?
2: A Marisa vem de quando em vez a Bruxelas dar concertos. Também já fui assistir a alguns concertos dela de quando ela vem cá. E não sei, para mim ela sim desperta aquela nostalgia pelo meu país e portanto gosto muito da Marisa.

0: Depois de ouvirmos o Melhor de Mim da Marisa, voltamos à conversa com Gisela Santos. Gisela, agora vamos falar um pouco sobre a parte, digamos, cultural, uma coisa mais gostosa agora nessa nosso terceiro bloco do programa. Falando um pouco, quando chegaste aí em Bruxelas, ou mesmo em Bruges, qual é a tua experiência em emigrar? Encontrou choques culturais? Sei que já tinhas vindo de África para Portugal, que imagino que deva ter sido um choque muito maior. Mas quando fosses para ir para a Bélgica, quais choques culturais que encontraste? Qual é a tua experiência em emigrar?
1: Exato. Sim, é verdade que eu tenho tipo três etapas na minha vida, não é? Até agora, não é? A África é um país, eu vivi ali nos anos 70, 80, em que havia muita liberdade, não havia muitos problemas políticos, sobretudo nos países onde eu estive, não havia, e portanto vivi uma infância bastante à vontade, livre, muito calor, pé descalço, estás a ver, Marcelo, nesse estilo. Chego a Portugal e já o choque já é um pouquinho, já vai existir um pouco, não é? Porque ali já se pode andar muito menos livre.
0: Portanto, isso nos anos 80.
1: As casas já têm
0: 80.
1: Portões, já não se pode andar um pouco ali na rua de pé descalço. Quer dizer, poder pode, mas já não é assim, culturalmente já não é assim tão normal, natural, como seria em África, não é?
0: E para qual região que vieste para cá em Portugal, assim, em princípio, no começo?
1: Sim, portanto, os meus pais são do norte de Portugal, de Santa Maria da Feira. Portanto, eu fui viver para uma freguesia de Santa Maria da Feira, Caldas de São Jorge, e portanto andei ali na escola secundária, e depois fui para a Universidade do Minho em Braga, não é? Depois, quando fui para a Polónia, mais uma diferença cultural, mas que eu gostei imenso, porque pronto, nesses anos, 94, 98, não é? Tinha caído o muro de Berlim há não muito, muito tempo, e portanto fascinava-me, não é? A realidade política, social, cultural dos países de leste. E portanto, quando eu tive que escolher entre Bruges e a Polónia, escolhi imediatamente a Polónia para ver algo de novo, e portanto, porque tinha aquela ideia de uma realidade muito diferente da nossa, e que realmente na altura era bastante diferente, e ali tive a oportunidade de viver, de ver de perto, não é, como realidades ligadas à comunidade judia da altura da Segunda Guerra Mundial, de como é que a Polónia viveu também depois da sua época mais de controle soviético, etc. E portanto foi mesmo muito, muito interessante. E na altura os programas culturais, óperas, teatros, etc., na Polónia eram super baratos ali, uma pessoa tinha acesso à cultura de uma maneira muito fácil, portanto aproveitei ao máximo o ano que estive ali para me inteirar, não é, da realidade da Polónia, que no fundo poderia ser também semelhante a outros países que eu também tive a oportunidade de visitar na altura dos meus estudos ali. Depois vim para Bruxelas, não é? Portanto, em Bruxelas, isto é um melting pot europeu e não só.
0: Sim.
1: E o que mais custa aqui em Bruxelas é lidar com o clima. Vamos ser realistas, que isto era muito... Eu acho que até... Porque a Polónia na altura, bom, agora já não é assim em lado nenhum, não é? Mas na Polónia tínhamos as quatro estações bem definidas, não é? Primavera, verão, o inverno, era mesmo aquela neve imensa que hoje em dia até já nem existe. Depois venho para Bruxelas, isto era só chuva o tempo todo, e portanto foi muito difícil adaptar-me a essa parte climática. Mas em termos profissionais, muito bom o trabalho em Bruxelas, porque de facto lidas com pessoas de toda a Europa e não só, numa base diária, e isso é muito enriquecedor. Portanto, tens que te adaptar às diferentes formas de estar, de interagir, isso fascina-me, portanto, portanto, tem a ver com o meu percurso pessoal também, portanto, para mim é fascinante trabalhar em Bruxelas.
0: Agora um pouco na vertente mais turística da Bélgica, em especial, que sítios que consideras imperdível e que já tenhas feito? E também uma curiosidade mais pessoal, como que fazes para te lembrar do calor, estando, como disseste, num lugar frio, mais cinzento. Para onde que vais para procurar esse sítio mais apetecível a quem lembrar um pouco mais da infância?
1: Olha, em termos da Bélgica, sem dúvida, quem vem à Bélgica tem de ir a Bruges. Bruges é uma cidade lindíssima, eles chamam-lhe a Veneza da Europa, não é? Portanto, tem a sua característica típica, e sem dúvida Bruges é um stop obrigatório. Depois tem Antuérpia também, que é fantástica, com uma comunidade judia bastante grande, e me impressiona bastante ver a comunidade que ainda se veste ali bastante de forma ortodoxa e a rigor. A arquitetura também é fantástica, tem outras cidades como Ghent, as Ardenas da Bélgica também são lindíssimas. Portanto, em termos da Bélgica e de visita na Bélgica, há bastantes coisas para ver e aproveitar. Depois, a tua segunda parte da pergunta era, desculpa?
0: Para encontrar, já que tem todos os lugares maravilhosos assim, mas não tem um lugar que, digamos, encontre aquele calorzinho.
1: Em termos de clima, não é? Aquele calorzinho. Pois, aquele calorzinho. Na Bélgica, os melhores meses, curiosamente, é abril, maio. Às vezes conseguimos ter dias bastante solarengos e quentinhos, então aí toda a gente se põe ali bem à feição da vitamina D, a aproveitar o máximo que o sol belga nos pode dar. Se não, de facto não há muito, e portanto temos que optar por sair daqui e ir procurá-lo em outros locais. Portanto, o meu refúgio é ir para Portugal, ou sul de França, ou Itália, procurá-lo noutros locais, porque aqui, de facto, pode até nem estar a chover ou mau tempo, mas temos sempre aquele cinzento, não é? Sobre a cabeça. E, portanto, não há muito por onde procurar esse cantinho, de facto. Mas quando ele aparece, e é tradição aparecer por volta de abril, maio, e depois já foi, temos que aproveitar ao máximo.
0: E a parte gastronômica da Bélgica, quais os destaques de pratos que achas que são imperdíveis para quem vá visitar pela primeira vez, ou quem volte à Bélgica?
1: Assim, na Bélgica, não sei, nem sei se lhe chamar prato típico, mas o que é típico são as moule frites. O que é que são? É as batatas fritas, não é? Com a maionese. Eu, antes de chegar à Bélgica, nunca tinha utilizado maionese em batatas fritas, só o ketchup, não é? Aqui toda a gente gosta muito de maionese. Portanto, são as batatas fritas e as moule, que são os moluscos, não é? Portanto, há restaurantes típicos belgas em que quem visita quer experimentar, portanto, os moluscos belgas e as batatas fritas. Depois há stands, não é, espalhados um pouco pela cidade, onde podes só comprar os pãozinhos com as batatas fritas, e lá vem a maionese, e também eles têm o ketchup, se pedirem, não é? Mas a maioria dos belgas gosta da maionese. Tirando isso, sim, esse é o prato típico, eu diria. Depois temos as brasserie, que são brasserie que levam muito para o consumo da cerveja, porque na Bélgica há muitos, muitos tipos de cerveja, e portanto nessas brasserie belgas há a oportunidade também de experimentar outras especialidades belgas, mas a principal são as moule frites.
0: Certo, está certo.
1: Em termos de doçaria, eles são um país de gofres. Como é que se diz em português isso? A gofre? Não sei dizer. Em português são aquelas, são tipo umas bolachas, sim, com uma certa dimensão, não é? Em que se põem diferentes tipos ou de chocolate quente, ou de geleias, portanto, indo ao centro da cidade, encontra-se sem dúvida a possibilidade de comer as tais gofres.
0: Sim, aqui também, pelo que eu vi, também é o mesmo nome.
1: Pronto.
0: Pronto. E assim, coloco o ponto final neste Alumni pelo Mundo. Muito obrigado, Gisela, por estar nos receber em Bruxelas, digamos assim, pelas mesmo que virtualmente.
1: Prazer foi meu, foi todo meu, Marcelo.
0: Tá certo. Agora, para fechar, vamos ouvir o Yours Eternally, dos U2, uma escolha de Gisela Santos, antiga estudante de Relações Internacionais da UMIM, que hoje trabalha no Conselho Europeu de Inovação. Ela que foi nossa convidada desta semana. No próximo episódio, voltamos a estar de boleia com um antigo ou uma antiga aluna ou aluno da Universidade do UMIM. Até lá.

0: São 9. Fora nada. 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

Obviamos Lilith, o tema que non se interpretaba, Espiño. E agora continuamos e facémolo viaxando ata o Brasil para ouvir a Barro, co seu tema titulado Mata o Negro.

Canto de andar era o tema que nos interpretaban Luarna Lubre. En este preciso instante viaxamos a Portugal para ouvir outro dos grandes temas dos Viziños, onde que eu tiña a cabeza. Adiante con eles.

Agardarei era o tema que nos interpretaban Eladio e os seres queridos e Vega. E agora imos de novo a Portugal para ouvir un clásico do noso programa e tamén da música portuguesa. Chega da man de Sebastián Antun, Sara Vidal e a cuadrilla este tema titulado Sei que a vida non nos dá tudo.

con esta música íamonos aproximando poquinho a pouco ao final desta edición do Grandes Voces do Noso Mundo. E para o final, reservamos a música de Guadi Galego, Cedeira.

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Chodura Tomate é a líder artística do Tiva Kizi. Chodura nasceu em 17 de janeiro de 1974 na vila de Ime, região de Shun Kenchik, da zona de Tuva, na Mongólia. Ela gostava de ouvir o Komei e o Sigit interpretados pelo seu irmão. Atualmente é uma intérprete consagrada dos estilos de canto gutural: Komei, Sigit, Kargira, Ezengiler e Shilandik, nomes terríveis para ler. Além do canto gutural, ela canta canções folclóricas tradicionais e toca Dozus Pulur, Igil, Bizanshi, Komush e Shadagan, instrumentos tradicionais da sua terra natal. Ela formou-se no Departamento de Instrumentos Nacionais da Faculdade de Artes de Kizil, em 1995, e na Academia Estadual da Sibéria Oriental, Faculdade de Artes do Ulaanbaatar, em 2002. Fiquemos com o seu álbum Singing River.